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0: 3:30 e estamos convosco na Rádio Clube da Covilhã.
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0: Boa noite, são 2 horas.
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0: Boa noite, são 3 horas.
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0: Boa noite, são 4 horas.
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0: Bom dia, são 5 horas.
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0: 4:30 e estamos convosco na Rádio Clube da Covilhã.
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0: Bom dia, são 6 horas.
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0: Bom dia, são 7 horas.
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0: Bom dia, são 8 horas.
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0: Bom dia, são 9 horas.
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Síntese informativa na Rádio Covilhã. A Câmara Municipal de Belmonte deixou aviso à população através de um comunicado nas suas redes sociais sobre um indivíduo que tem andado a bater à porta de habitações, sobretudo de pessoas idosas, com a tentativa de furtá-las. O sujeito questiona se possuem ouro com o objetivo de ficar com ele, sendo que já foi reportado o caso do desaparecimento de um cordão a uma senhora. E a Câmara Municipal da Covilhã aprovou por unanimidade, na reunião pública do dia 24 de julho, um protocolo de colaboração com o Ministério Público para a criação de uma bolsa de acompanhantes voluntários destinada a apoiar beneficiários não institucionalizados abrangidos pelo regime jurídico do maior acompanhado. E a freguesia do Paúl avança para a primeira fase de requalificação do Largo do Mercado, onde está a ser ampliado o palco, dando um novo visual e integrando a marca corporativa da freguesia. E a Vila de Belmonte recebe hoje, amanhã e domingo mais uma edição de Belmonte Medieval, que este ano tem como tema a lenda dos Cabrais. A iniciativa promete transformar o centro histórico num cenário da Idade Média, com um programa que inclui cortejos nobres, torneios a cavalo, espetáculos de falcoaria, teatro ao ar livre, recriações históricas, música de época, gastronomia tradicional e oficinas artesanais. Digo-lhe ainda que o comandante do posto territorial da GNR de Penamacor, Furriel Hélio Bogas, está de saída para o desempenho de novas funções e foi recebido nos passos do Conselho pelo presidente da Câmara Municipal de Penamacor, José Miguel Oliveira. E a terminar, digo-lhe que o núcleo do Sporting Clube de Portugal do Fundão promove uma noite branca de modo a angariar receitas urgentes para enfrentar crise financeira. Amanhã, dia 15 de agosto, pelas 22h, na sua sede. Recordar que a entrada na Noite Branca é gratuita e vai contar com a animação do DJ Edu até às 3. Foram estas as notícias. Tenha a continuação de um excelente dia.

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4: Bom dia, está a começar mais uma manhã na sua Rádio Clube da Covilhã. Eu sou Inês Pombinha e vou estar consigo até às 12 e hoje é sexta-feira, por isso já sento o cheirinho aqui a fim de semana. Por aqui há boa disposição, boa música para lhe fazer companhia e, claro, várias sugestões para aproveitar da melhor forma estes dias de agosto. Fique desse lado e faça-nos companhia. Para começar esta manhã, vamos ouvir a música de David Fonseca, Hold My Heart.
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3: Acabámos de ouvir Por Ti, Amor, do Matias Damásio com os Dama. Passam agora 20 minutos das 10. Está na altura de espreitarmos as previsões do estado de tempo para hoje. Segundo as previsões do Instituto Português do Mar e da Atmosfera, para hoje temos o céu com algumas nuvens, mas com as temperaturas bastante elevadas. Na Covilhã prevê-se as temperaturas máximas a rondarem os 38 graus e os 17 graus de mínima. No Fundão, 38 graus de máxima e 17 graus de mínima. Em Penamacor, 38 graus de máxima e 19 de mínima. Em Belmonte, 37 de máxima e 18 de mínima. Nas Penhas da Saúde, 28 graus de máxima e 17 graus de mínima. E em Manteigas, 35 graus de máxima e 20 graus de mínima. E com este calor fica o conselho para hoje: água, muita água, protetor solar sempre à mão e, já sabe, nas horas de maior calor, procure sempre aqueles cantinhos mais frescos para fugir um bocadinho às temperaturas elevadas. São cuidados simples, mas que fazem toda a diferença. Por isso, já sabe, hidrate-se, proteja-se e aproveite o dia, mas sem deixar o calor ganhar. E agora vamos ouvir uma música que em apenas 5 dias alcançou o número 1 do Spotify aqui em Portugal. Fiquem com Pega ou Larga, de Chico da Tina.

0: Richie Campbell a passar aqui na sua Rádio Clube da Covilhã com Before I Lose My Voice. Faltam agora 20 minutos para as 11 e a nona edição do Verão no Centro Histórico já arrancou. Este é um evento que volta a juntar património, teatro e música com o objetivo de dinamizar a zona histórica da nossa cidade. E esta semana há encontro marcado para hoje, sexta-feira, dia 14 de agosto, às 9h30 da noite, no Largo de Santa Marinha, entre o Quartel dos Bombeiros e a antiga Casa do Benfica. A noite começa com uma visita guiada encenada pela atriz Joana Poejo e segue o concerto de Rita Cortesão, uma jovem promessa da música portuguesa que venceu a última edição do Festival de Montro. Fica aqui uma sugestão para este fim de semana e uma oportunidade para conhecer melhor a nossa cidade através da música, do teatro e da história. E no caso de não ter a oportunidade de logo ir até ao Largo de Santa Marinha para ficar a conhecer esta artista, Rita Cortesão, vamos ouvir agora o tempo que fica da mesma.
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agir com fotografia aqui na sua Rádio Clube da Covilhã. Faltou agora cerca de 10 minutos para o fim desta primeira parte do nosso programa da manhã. Relembrar que às 13 começa mais um programa de discos pedidos, portanto, se quiser já fazer os seus pedidos para hoje de dedicatórias, já sabe que pode ligar para o 275-249-249. 873, pode também enviar uma SMS para o 924-066-002 ou entrar em contacto connosco através da nossa página do Facebook Rádio Clube da Covilhã. E para terminar esta primeira hora, vamos ouvir agora Nuno Ribeiro com Conan Osiris, Rosa.

0: Bom dia, são 11 horas.
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8: E estamos de volta para mais uma hora de companhia aqui na sua rádio. E se ainda não tem planos para este fim de semana, começamos já esta hora com uma sugestão. A Festa das Flores está de regresso ao Turquesendo. A segunda edição acontece já este fim de semana, dias 14, 15 e 16 de agosto, no Parque de São Miguel, com 3 dias cheios de música, tradição, dança e muita animação. E o melhor de tudo, a entrada é gratuita. A festa começa esta sexta-feira, dia 14, às 10 da noite, com o duo Luís e Hilda e a atuação da Maria Vinagre, finalista do The Voice Kids 2025. No sábado, dia 15, destaque para o segundo encontro de bombos estrelas em ação, a partir das 9 da noite, que vai juntar vários grupos de bombos vindos de diferentes pontos do país. E no domingo, também às 9 da noite, é noite de tradição com grupos de bombos, dança, folclore, guitarra portuguesa e ainda a participação de Renato Lucas do Dream Team. Durante os 3 dias há ainda artesanato, restauração, bar e quermesse. Por isso, se procura um programa para o fim de semana, a Festa das Flores no Turquesendo pode ser uma boa opção para juntar família ou amigos e aproveitar a noite. E começamos esta segunda hora com uma música novinha em folha. O Gama juntou-se com Guga e surgiu a música Diz-me.

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Acabou de ouvir Se Não Houvesse Amor, de Micael Carreira com Lons Romero. E se este fim de semana lhe apetece sair de casa e aproveitar uma noite de verão com muita animação, há mais uma sugestão aqui pela região. O Pervisão na Rua está de regresso para a sua 10ª edição. A iniciativa acontece já nos dias 14, 15 e 16 de agosto e promete levar música, cultura e muita animação para as ruas de Perviseu. O programa começa esta sexta-feira com a atuação da Banda Filarmónica Pervisuense, seguindo-se do concerto dos Trio Alcatifa. No sábado, um dos destaques são o Jerónimo e Cro-Magnon, e no domingo, a fechar esta edição, entram em cena os Picadinhos da Concertina. E não é só música, há também animação de rua, artes circenses, teatro, fanfarras, DJs e atividades pensadas para os mais pequenos. Uma festa que valoriza também aquilo que é da terra, com artesanato, gastronomia e produtos regionais. Por isso, fica mais uma ideia para este fim de semana. Perviseu na Rua, 3 dias para sair, passear, conviver e aproveitar o verão aqui pela nossa região. Fica agora com Twilight Zone, de Ariana Grande.

no Time to Talk de Jonas Brothers aqui na sua Rádio Clube da Covilhã. E estamos a terminar esta segunda parte do nosso programa da manhã. Faltam neste momento 20 minutos para as 12. Já sabe que voltamos por volta das 13 com o nosso programa dos Discos Pedidos e, portanto, já sabe que se quiser fazer uma dedicatória a alguém pode ligar para nós para o 275-249-873. Pode também enviar uma mensagem para o 924-066-002 ou então enviar-nos uma mensagem também para a nossa página de

0: Bom dia, são 12 horas. 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
1: 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A Câmara Municipal de Belmonte deixou aviso à população através de um comunicado nas suas redes sociais sobre um indivíduo que tem andado a bater à porta de habitações, sobretudo de pessoas idosas, com a tentativa de furtá-las. O sujeito questiona se possui ouro com o objetivo de ficar com ele, sendo que já foi reportado o caso do desaparecimento de um cordão a uma senhora. O município informa que as autoridades já têm conhecimento da situação e apelam à atenção e prudência de todos, em especial dos mais idosos, deixando algumas medidas a seguir. Não abrir a porta a desconhecidos sem confirmar a sua identidade, não fornecer informações sobre bens ou valores existentes em casa e, perante qualquer situação suspeita, contactar as autoridades ou familiares. E a Câmara Municipal da Covilhã aprovou por unanimidade, na reunião pública de 24 de julho, um protocolo de colaboração com o Ministério Público para a criação de uma bolsa de acompanhantes voluntários destinada a apoiar beneficiários não institucionalizados, abrangidos pelo regime jurídico do maior acompanhado.
2: Temos aqui um protocolo também muito relevante. Vamos hoje aqui aprovar um protocolo de colaboração no âmbito do regime jurídico do maior acompanhado, com vista à criação de uma bolsa de acompanhantes abrangidos pelo conceito de pessoa idónea, previsto neste articulado jurídico, para os beneficiários não institucionalizados no regime jurídico do maior acompanhado. Ora, isto é um protocolo de colaboração com o Ministério Público, onde, através dos nossos serviços, nós vamos procurar, junto da, digamos, da rede social, da robusta e disponível rede social do município, encontrarmos aqui uma bolsa de voluntários que nos permitam colaborar com o Ministério Público, que nos beneficiários não institucionalizados, portanto, nas pessoas idosas não institucionalizadas e que não estejam em condições já de discernimento e condições físicas para realizarem um conjunto de ações, de obrigações da sua vida, compete ao Ministério Público nomear alguém para o fazer, estando com dificuldade nesse recrutamento, recorreu ao município para fazer este protocolo de colaboração com o município. Nós vamos também, com gosto, naturalmente, sempre colaborar com estas entidades, nomeadamente com o Ministério Público, e procurar, junto da rede da ação social, sensibilizar, e peço também a ajuda dos senhores vereadores e da nossa imprensa, sensibilizar para a inscrição nesta bolsa de voluntários de acompanhantes para ajudarmos estas pessoas não institucionalizadas.
1: O Presidente da Câmara garantiu a disponibilidade da autarquia para colaborar com esta entidade e apelou ao envolvimento da comunidade na constituição da Bolsa de Voluntários. A freguesia do Paúl avança para a primeira fase de requalificação do Largo do Mercado, onde está a ser ampliado o palco, dando um novo visual e integrando a marca corporativa da freguesia. Com o apoio do município da Covilhã e conforme o plano de intervenção estabelecido, o Paúl continua a requalificar o espaço público e o património da freguesia com o objetivo de melhorar, dar qualidade e valorizar os locais que são de toda a população. Segundo a Junta de Freguesia, o objetivo é criar um espaço mais funcional, atrativo e digno das atividades e eventos que se realizam ao serviço da comunidade. Quanto às obras na sede da Junta, para além da climatização anteriormente instalada e à aquisição de um novo equipamento informático, foram colocadas novas portas e janelas em vidro, de modo a ter um ambiente com mais luz e contribuir para a poupança energética. E a Vila de Belmonte recebe entre hoje e domingo mais uma edição de Belmonte Medieval, que este ano tem como tema a Lenda dos Cabrais. A iniciativa promete transformar o centro histórico num cenário da Idade Média, com um programa que inclui cortejos nobres, torneios a cavalo, espetáculos de falcoaria, teatro ao ar livre, recriações históricas, música de época, gastronomia tradicional e oficinas artesanais. Segundo a organização, o evento pretende proporcionar uma experiência imersiva para visitantes de todas as idades, evocando episódios marcantes da história e das tradições de Belmonte. A entrada é gratuita, no entanto, o consumo de bebidas implica a utilização do copo oficial do evento, disponível para aquisição no local por 2 cabrais. Os espetáculos realizados no interior do castelo têm igualmente um custo de 2 cabrais por pessoa, sendo a entrada gratuita para crianças até aos 10 anos, desde que acompanhadas por um adulto. A organização está a cargo do município de Belmonte e da empresa municipal de Belmonte, contando com a colaboração da comunidade local, associações culturais, grupos de recriação histórica e dezenas de participantes de vários pontos do país. E o comandante do posto territorial da GNR de Penamacor, Furriel Hélio Bogas, está de saída para o desempenho de novas funções e foi recebido nos espaços do Conselho pelo presidente da Câmara Municipal de Penamacor, José Miguel Oliveira. No momento que decorreu, na segunda-feira, dia 10 de agosto, o autarca agradeceu o profissionalismo, o compromisso e as competências demonstradas ao longo do exercício das suas funções, bem como a colaboração e disponibilidade sempre evidenciadas no relacionamento com o município. E a terminar, digo-lhe que o núcleo do Sporting Clube de Portugal, do Fundão, promove uma noite branca, de modo a angariar receitas urgentes para enfrentar crise financeira, já amanhã, dia 15, pelas 22, na sua sede. A receita gerada no evento, através da venda de bebidas, petiscos e rifas, vai reverter para a sustentabilidade da associação e para a resolução de alguns problemas graves. O núcleo afirma atravessar um momento difícil, dado a gestão ruinosa e que coloca em risco a continuidade das atividades, por isso a Comissão de Gestão da Associação apela à solidariedade e mobilização de toda a população local, reforçando a presença de cada cidadão. Recordar que a entrada nesta noite branca é gratuita e vai contar com a animação do DJ Edu até às 3 da madrugada. Foram estas as notícias. Tenha a continuação de um excelente dia.

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0: Boa tarde, são 13 horas.
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2: Olá, olá, boa tarde, seja bem-vinda a mais um Discos Pedidos. Hoje é sexta-feira, é o último desta semana. Eu sou Inês Pombinha e vou estar consigo até às 15. Já sabe que se tem alguma dedicatória para fazer a alguém, se quer dedicar uma música a alguém, pode fazê-lo, pode ligar para nós através do 275-249-873, 275-249-873. Pode também enviar uma SMS para o 924-066-002, ou entrar em contacto connosco através da nossa página do Facebook Rádio Clube da Covilhã. O nosso primeiro pedido de hoje já chegou, vem por parte do Leandro Bernardino, que dedica uma música à sua mãe, Como é Fraco o Coração, de Elisa, com Tiago Nogueira.

Como é Fraco o Coração, de Elisa com Tiago Nogueira, aqui na sua Rádio Clube da Covilhã. A próxima dedicatória também já chegou, vem por parte do Pedro Miguel de Janeiro de Cima, que dedica à Lídia Gaspar de Janeiro de Cima, ao Nicolás Martins de Janeiro de Cima, Lourenço Alves do Algarve, à Júlia Barradas do Barreiro e ao Sérgio Borricha da Covilhã, com votos de um feliz aniversário. Meu Fado Saloio, de Vítor Costa.

Acabámos de ouvir Meu Fato Saloio, de Vítor Costa. Passam agora 10 minutos das 13. Já sabe que podem ouvir-nos através do 97.0 ou através do nosso site www.radio-covilha.pt. Se tem uma música que quer dedicar a alguém, ainda temos um espacinho para o primeiro, para a primeira hora e para a segunda também. Por isso já sabe que pode ligar para o 275-249-873, 275-249-873. Pode também enviar uma SMS para o 924-066-002, 924-066-002, ou entrar em contacto connosco através da nossa página do Facebook Rádio Clube da Covilhã. E a próxima dedicatória vem da parte do Antero do Fundão, que dedica esta música a todos os ouvintes aqui da Rádio Clube da Covilhã e também à equipa da Rádio Clube da Covilhã. Para vocês, festas do Minho, de Augusto Canário e amigos.

Uma desgarrada de Augusto Canário e amigos aqui na sua Rádio Clube da Covilhã, aqui no início da nossa primeira hora de discos pedidos. E o próximo pedido vem da Maria do Carmo do Teixoso, que dedica à Rosita das Cortes de Baixo com um grande beijinho. Scorpions, still loving you.

Rádio Clube da Covilhã, nosso programa de discos pedidos de hoje. E a próxima dedicatória vem por parte de Joaquim Barroso, que dedica à equipa da Rádio Clube da Covilhã e também a todos os seus ouvintes, com votos de um bom fim de semana. Fiquem com Lugar Nenhum, de Chutes e Pontapés.

Acabámos de ouvir Lugar Nenhum, de Chutes e Pontapés. Chegámos agora a meio desta primeira parte do nosso programa de discos pedidos de hoje. E a próxima dedicatória é a Inês, que dedica a todos os ouvintes da RCC, principalmente aos que ainda estão no trabalho. A música de Nemanos às vezes dói demais.

Unimos-nos aqui nesta tarde de discos pedidos. Faltam 20 minutos para terminar esta primeira parte deste programa de hoje, que é o último desta semana, mas vamos voltar na segunda-feira. Já sabe que ainda pode fazer os seus pedidos para o programa de hoje. Pode ligar para o 275-249-873, 275-249-873. Pode também enviar uma SMS para o 924-066-002, 924-066-002, ou entrar em contacto connosco através da nossa página do Facebook, Rádio Clube da Covilhã. A próxima dedicatória vem da Maria Augusta, que dedica à Joaquina com votos de uma boa tarde. Fiquem com Long Live, de Paula Fernandes e Taylor Swift.

0: que vamos.
1: Está a turbinada de Ana Malhoa, passou agora, faltam 20 minutos para as 15, estamos quase a terminar esta edição de Discos Pedidos. Por agora a dedicatória vem do Ruben, que dedica ao pessoal da Marco Gesso uma ótima tarde de trabalho e deseja também umas boas férias com a música E Sede dos Four Men's.

sede dos Four Mans, uma das últimas dedicatórias deste programa de hoje. E a próxima dedicatória é da Maria de Jesus da Boa Dobra, que dedica aos filhos, a João Felipe, Silvio e Isabel da França, aos netos e às noras e restante família, a todos os amigos e vizinhos Piedade e Chico, à Thaísa e à equipa da Rádio Clube da Covilhã. Para vocês, Foi Tudo por Deus, de Jorge Loureiro.

Foi Tudo por Deus, de Jorge Loureiro. Terminamos assim a nossa tarde de discos pedidos de hoje. Eu sou Inês Pombinho, foi um gosto estar consigo durante esta semana. Na próxima semana voltamos às 13. Eu vou estar também consigo a partir das 10 na segunda-feira. Por isso, se quiser ouvir uma boa música, já sabe que é o sítio mais indicado para o fazer. Terminamos esta hora de discos pedidos com uma dedicatória do Lionel para todos os ouvintes da nossa Rádio Clube da Covilhã, para vocês um mix do Emanuel. Obrigado por nos acompanharem, fiquem desse lado, uma boa tarde.

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A Câmara Municipal de Belmonte deixou aviso à população através de um comunicado nas suas redes sociais sobre um indivíduo que tem andado a bater à porta de habitações, sobretudo de pessoas idosas, com a tentativa de furtá-las. O sujeito questiona se possuem ouro com o objetivo de ficar com ele, sendo que já foi reportado o caso do desaparecimento de um cordão a uma senhora. E a Câmara Municipal da Covilhã aprovou por unanimidade, na reunião pública do dia 24 de julho, um protocolo de colaboração com o Ministério Público para a criação de uma bolsa de acompanhantes voluntários destinada a apoiar beneficiários não institucionalizados abrangidos pelo regime jurídico do maior acompanhado. E a freguesia do Paúl avança para a primeira fase de requalificação do Largo do Mercado, onde está a ser ampliado o palco, dando novo visual e integrando a marca corporativa da freguesia. E a Vila de Belmonte recebe hoje, amanhã e domingo mais uma edição de Belmonte Medieval, que este ano tem como tema a lenda dos Cabrais. A iniciativa promete transformar o centro histórico num cenário da Idade Média, com um programa que inclui cortejos nobres, torneios a cavalo, espetáculos de falcoaria, teatro ao ar livre, recriações históricas, música de época, gastronomia tradicional e oficinas artesanais. E que ainda que o comandante do posto territorial da GNR de Penamacor, Furriel Hélio Bogas, está de saída para o desempenho de novas funções e foi recebido nos passos do Conselho pelo presidente da Câmara Municipal de Penamacor, José Miguel Oliveira. E a terminar, digo-lhe que o núcleo do Sporting Clube de Portugal, o Fundão, promove uma noite branca de modo a angariar receitas urgentes para enfrentar crise financeira amanhã, dia 15 de agosto, pelas 22h, na sua sede. Recordar que a entrada na noite branca é gratuita e vai contar com a animação do DJ Edu até às 3. Foram estas as notícias. Tenha a continuação de um excelente dia.

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0: Boa tarde, são 16 horas.
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0: Boa tarde, são 17 horas.
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0: Boa tarde, são 18 horas.
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2: Notícias na Rádio Covilhã. A Câmara Municipal de Belmonte deixou aviso à população através de um comunicado nas suas redes sociais sobre um indivíduo que tem andado a bater à porta de habitações, sobretudo de pessoas idosas, com a tentativa de furtá-las. O sujeito questiona se possui ouro com o objetivo de ficar com ele, sendo que já foi reportado o caso do desaparecimento de um cordão a uma senhora. O município informa que as autoridades já têm conhecimento da situação e apelam à atenção e prudência de todos, em especial dos mais idosos, deixando algumas medidas a seguir. Não abrir a porta a desconhecidos sem confirmar a sua identidade, não fornecer informações sobre bens ou valores existentes em casa e, perante qualquer situação suspeita, contactar as autoridades ou familiares. E a Câmara Municipal da Covilhã aprovou por unanimidade, na reunião pública de 24 de julho, um protocolo de colaboração com o Ministério Público para a criação de uma bolsa de acompanhantes voluntários destinada a apoiar beneficiários não institucionalizados, abrangidos pelo regime jurídico do maior acompanhado.
3: Temos aqui um protocolo também muito relevante. Vamos hoje aqui aprovar um protocolo de colaboração no âmbito do regime jurídico do maior acompanhado, com vista à criação de uma bolsa de acompanhantes abrangidos pelo conceito de pessoa idónea, previsto neste articulado jurídico, para os beneficiários não institucionalizados no regime jurídico do maior acompanhado. Ora, isto é um protocolo de colaboração com o Ministério Público, onde, através dos nossos serviços, nós vamos procurar, junto da rede social da robusta e disponível rede social do município, encontrarmos aqui uma bolsa de voluntários que nos permitam colaborar com o Ministério Público, que nos beneficiários não institucionalizados, portanto, nas pessoas idosas não institucionalizadas e que não estejam em condições já de discernimento e condições físicas para realizarem um conjunto de ações, de obrigações da sua vida, compete ao Ministério Público nomear alguém para o fazer, estando com dificuldade nesse recrutamento, recorreu ao município para fazer este protocolo de colaboração. Com o município, nós vamos também, com gosto, naturalmente, sempre colaborar com estas entidades, nomeadamente com o Ministério Público, e procurar, junto da rede da ação social, sensibilizar, e peço também a ajuda dos senhores vereadores e da nossa imprensa, sensibilizar para a inscrição nesta bolsa de voluntários de acompanhantes para ajudarmos estas pessoas não institucionalizadas.
2: O Presidente da Câmara garantiu a disponibilidade da autarquia para colaborar com esta entidade e apelou ao envolvimento da comunidade na constituição da Bolsa de Voluntários. A freguesia do Paúl avança para a primeira fase de requalificação do Largo do Mercado, onde está a ser ampliado o palco, dando um novo visual e integrando a marca corporativa da freguesia. Com o apoio do município da Covilhã e conforme o plano de intervenção estabelecido, o Paúl continua a requalificar o espaço público e o património da freguesia com o objetivo de melhorar, dar qualidade e valorizar os locais que são de toda a população. Segundo a Junta de Freguesia, o objetivo é criar um espaço mais funcional, atrativo e digno das atividades e eventos que se realizam ao serviço da comunidade. Quanto às obras na sede da Junta, para além da climatização anteriormente instalada e à aquisição de um novo equipamento informático, foram colocadas novas portas e janelas em vidro, de modo a ter um ambiente com mais luz e contribuir para a poupança energética. E a Vila de Belmonte recebe entre hoje e domingo mais uma edição de Belmonte Medieval, que este ano tem como tema a Lenda dos Cabrais. A iniciativa promete transformar o centro histórico num cenário da Idade Média, com um programa que inclui cortejos nobres, torneios a cavalo, espetáculos de falcoaria, teatro ao ar livre, recriações históricas, música de época, gastronomia tradicional e oficinas artesanais. Segundo a organização, o evento pretende proporcionar uma experiência imersiva para visitantes de todas as idades, evocando episódios marcantes da história e das tradições de Belmonte. A entrada é gratuita, no entanto, o consumo de bebidas implica a utilização do copo oficial do evento, disponível para aquisição no local por 2 cabrais. Os espetáculos realizados no interior do castelo têm igualmente um custo de 2 cabrais por pessoa, sendo a entrada gratuita para crianças até aos 10 anos, desde que acompanhadas por um adulto. A organização está a cargo do município de Belmonte e da empresa municipal de Belmonte, contando com a colaboração da comunidade local, associações culturais, grupos de recriação histórica e dezenas de participantes de vários pontos do país. E o comandante do posto territorial da GNR de Penamacor, Furriel Hélio Bogas, está de saída para o desempenho de novas funções e foi recebido nos espaços do Conselho pelo presidente da Câmara Municipal de Penamacor, José Miguel Oliveira. No momento que decorreu, na segunda-feira, dia 10 de agosto, o autarca agradeceu o profissionalismo, o compromisso e as competências demonstradas ao longo do exercício das suas funções, bem como a colaboração e disponibilidade sempre evidenciadas no relacionamento com o município. E a terminar, digo-lhe que o núcleo do Sporting Clube de Portugal, do Fundão, promove uma noite branca, de modo a angariar receitas urgentes para enfrentar crise financeira, já amanhã, dia 15, pelas 22, na sua sede. A receita gerada no evento, através da venda de bebidas, petiscos e rifas, vai reverter para a sustentabilidade da associação e para a resolução de alguns problemas graves. O núcleo afirma atravessar um momento difícil, dado a gestão ruinosa e que coloca em risco a continuidade das atividades. Por isso, a Comissão de Gestão da Associação apela à solidariedade e mobilização de toda a população local, reforçando a presença de cada cidadão. Recordar que a entrada nesta noite branca é gratuita e vai contar com a animação do DJ Edu até às 3 da madrugada. Foram estas as notícias. Tenha a continuação de um excelente dia.

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1: Boa tarde, são 19 horas.
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0: Boa noite, são 20 horas.
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0: Boa noite, são 21 horas.
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0: Boa noite, são 22 horas.
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0: Boa noite, são 23 horas. 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

0: Boa noite, é uma hora.
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